Y vamos a 1980 con los Status Quo. Y este era el tema que abría su álbum Just Supposing. What You're Proposing.